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2: O Canadá goleou há pouco o Catar por 6-0 em um jogo histórico para o país da América do Norte em Copas do Mundo, mas que acabou marcado por um drama. O camisa 8 canadense, Coné, fraturou a perna esquerda numa dividida com o meia Catar e Madibo, que foi expulso. A goleada foi construída com um hat-trick de Jonathan David e mais os gols de Larin, Saliba, de falta, e Manai, que fez contra. Com a primeira vitória em mundiais, o Canadá assumiu a liderança do Grupo B com 3 pontos. O Catar, com 1 ponto do empate com a Suíça na estreia, é o lanterna da chave. A Receita Federal do Rio autuou em R$ 675 mil uma empresa que transportava etanol hidratado de forma irregular. A apreensão de 2 caminhões-tanque com carga total de 124 mil litros ocorreu no posto de controle fiscal de Itatiaia. A mercadoria estava avaliada em mais de R$ 613 mil. O trabalho de fiscalização no âmbito da Operação Foco acontece por meio de uma parceria entre a Secretaria de Fazenda e o Gabinete de Segurança Institucional. Próximo informativo, às 11 horas. Outras notícias também no nosso site.
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Agora 10 horas em ponto, o meu boa noite todo especial para você. Eu sou Maurício Berger e mais uma vez estou aqui feliz da vida para dividir com você esses momentos tão especiais aqui na JBFM. A partir de agora até a meia-noite, o Love Songs, a melhor playlist do seu final de noite, para você fechar de um jeito bem gostoso, cheio de saudade, cheio de emoção, a sua quinta-feira, dia 18 de junho. Tomara que o seu dia tenha sido especial e eu garanto que até a meia-noite vai ter muita coisa bacana, muita música gostosa para a gente ouvir e também muitas informações importantes, muitas notícias relevantes. O Love Songs de hoje começa com Woman in Chains. O grupo Tears for Fears, com a participação na bateria do Phil Collins, cantando também Oleta Adams. Essa música é demais.

Lionel Rich, Diana Ross, Linda Demais, Endless Love. Paula Abdul, Rush, Rush. The Stylistics, Let's Put It All Together. E a primeira, Tears for Fears, e a participação de Oleta Adams, a música Woman in Chains. É o Love Songs, aqui na JBFM, agora 10h18. Uma ótima noite para você.

Agora 10 horas mais 26 minutos. Muito boa noite para você e muito obrigado pela sua companhia aqui em 99,9 no Love Songs, o nosso encontro de todas as noites com a saudade na JBFM.

0: Saxofonista Paco de Lucía. E essa música super especial, Have you ever really loved a woman? Bonnie Tyler, na luta pra continuar viva. Muita força pra ela. Total Eclipse of the Heart.
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0: A Focus Companhia de Dança apresenta a intervenção urbana Trupe no próximo fim de semana no Rio. Nas apresentações gratuitas, os bailarinos da Trupe se deslocam apresentando a coreografia ao ar livre no dia 20, no Retiro dos Artistas, e no dia 21, na Praça Paris. A performance, criada pelo coreógrafo e diretor artístico Alex Neural, tem duração de 35 minutos, a partir das 3 da tarde. O Retiro dos Artistas fica na rua Retiro dos Artistas, 571, no Pechincha. E a Praça Paris, na Avenida Augusto Severo, 342, na Glória.
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0: Agora 10 horas 34 minutos. É o Love Songs no ar.

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o som do LTD aqui no Love Songs. Também Toto com I'll Be Over You. Você ouviu também na nossa programação It's Too Late, Carole King. E recordamos Why com Annie Lennox. Como dizia o meu amigo Fernando Borges, o cowboy romântico Kenny Rogers. E a música You and I, participação do grupo Bee Gees. JBFM, faltam 10 minutos para as 11 horas. Uma noite super especial para você.

0: Kenny Rogers e a música You and I. A excelente participação, maravilhosa participação do grupo Bee Gees. Muito que bem, vamos pro intervalinho e já já eu volto, faltando um minuto para as 11 horas. Boa noite.
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0: O técnico Carlo Ancelotti confirmou que fará mudanças na escalação da seleção brasileira para o jogo contra o Haiti amanhã às 9:30 da noite na Filadélfia, pela segunda rodada da fase de grupos da Copa do Mundo. Apesar de já ter definido a equipe para essa partida, o treinador fez mistério e deu sinais de que Endrick ainda vai continuar na briga por um lugar entre os titulares. Sobre o jovem atacante de 19 anos, Ancelotti afirmou que o jogador é um talento extraordinário e que o Brasil vai aproveitar suas qualidades nesta Copa do Mundo e na próxima. O treinador também avaliou que Endrick é paciente, não tem pressa e é muito maduro para a idade que tem. O Rio vai ter uma sexta-feira de tempo bom, mas com muitas nuvens, segundo o Instituto Nacional de Meteorologia. Não há previsão de chuva. A temperatura deve variar entre a mínima de 12 e a máxima de 25 graus. Próximo informativo à meia-noite. Outras notícias também no nosso site jb.fm.
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11:02. Que bom que você está aqui comigo. Vamos juntos até a meia-noite. Curtindo as saudades, as emoções, as canções deliciosas aqui no Love Songs. Eu sou Maurício Berger e agora tem o Alphaville.

9, os maiores clássicos da música internacional a gente ouve aqui na JBFM a partir das 10 da noite, e eu conto sempre com a sua companhia. Agora a vez de Chris Isaak.

11 horas mais 26 minutos. Você está no Love Songs, na JBFM, viajando ao passado, viajando a 1982. O tema do filme Tootsie, música indicada também para o Oscar. It Might Be You, som do Stephen Bishop. A melhor playlist do seu final de noite está aqui na JBFM, no Love Songs.

0: I'd Be You, o som do Stephen Bishop. O grupo Duran Duran, A Matter of Feeling. Alice Cooper e How You Gonna See Me Now. Eu sou Maurício Berger e a gente vai até a meia-noite curtindo Love Songs aqui na JBFM. Depois vamos curtir mais coisa ainda. Um intervalinho e eu volto já já.
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0: Muito boa noite, 11:33. Madonna.

Paul Young e a música Oh Girl. Ao vivo tivemos Devotion com Earth, Wind and Fire e a Madonna com Take a Bow. JBFM e o Love Songs, faltando 14 para meia-noite.

Agora faltam 6 minutos para meia-noite. Essa é para fecharmos e fecharmos muito bem o Love Songs de hoje. O encontro de Rick James e Smokey Robinson, Ebony Eyes, aqui na JBFM.

0: com Rick James e Smokey Robinson. Também Shania Twain, You're Still the One. Billy Joel cantou Just the Way You Are. Fechamos dessa maneira deliciosa com três músicas super especiais o nosso Love Songs desta quinta-feira.
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0: O líder do governo no Senado, petista Jax Wagner, negou em entrevista à Band News manter qualquer relação com Daniel Vorcaro e disse que não atuou em favor do Banco Master no Congresso. Wagner também afirmou que os dólares apreendidos pela Polícia Federal na nona fase da Operação Compliance Zero têm origem em diárias pagas pelo Senado em razão de viagens que ele faz ao exterior como parlamentar. O senador disse também que o presidente Lula prestou solidariedade em um telefonema após a operação da Polícia Federal. As investigações apontam que Jax Wagner teria recebido uma série de vantagens indevidas em troca de atuação política no Congresso, como, por exemplo, um apartamento em Salvador e 3 milhões e meio de reais. O governo sancionou a Política Nacional para Estudantes com Altas Habilidades ou Superdotação. A lei cria o Cadastro Nacional, voltado para esse público. O objetivo é assegurar a identificação precoce, o desenvolvimento integral e a inclusão plena desses alunos no sistema educacional. Dados do Censo Escolar de 2025 apontam que há 56 mil estudantes identificados com altas habilidades ou superdotação. A nova lei determina ainda que os sistemas de ensino ofereçam atendimento educacional especializado com aceleração de estudo e agrupamento de estudantes por áreas de interesse. Próximo informativo a uma hora. Outras notícias também no nosso site jb.fm.
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0: Agora 12:01. Muito bom dia pra você. Eu sou Maurício Berger e desejo que você tenha uma sexta-feira ótima. Como dizem, sextou. Hoje é dia 19 de junho. O dia tá só começando e eu e você vamos juntos até uma hora da manhã ouvindo muita música legal aqui em 99,9 JBFM. Agora tem o som do The Police.

Muito que bem, você ouviu aqui na JBFM o som do grupo Eagles, a música Hotel California. Tivemos também Gonna Make You an Offer You Can't Refuse, Jimmy Helms, Os Paralamas do Sucesso, Quase Um Segundo e Don't Stand So Close to Me, o som do grupo The Police. 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Agora tem o Level 42. Meia-noite, 19.

0: Canção com Lighthouse Family, Adele, Send My Love, Leaving Me Now, Level 42.
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0: Agora 12:31. Uma ótima sexta-feira para você e obrigado pela sua companhia.

Jorge Versilo e a música Mona Lisa. Tivemos The Manhattan Shining Star. Também ouvimos a diva Mariah Carey, Dream Lover. Arthur Thiem com Christopher Cross, a música Best That You Can Do. Faltam 14 minutos para uma da manhã, você está na JBFM, a sua companhia, onde você estiver. Agora tem Smokey Robinson, Just To See Her Again.

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2: Renato Gaúcho não é mais técnico do Vasco. Pois é. O Clube da Colina anunciou a demissão do treinador em plenas férias e informou em nota oficial que a decisão foi tomada em comum acordo. O motivo não foi revelado. Mas sabe-se que parte dos jogadores não gostou das críticas públicas feitas por Renato em entrevistas coletivas, o que gerou desgaste junto ao elenco. Renato Gaúcho foi contratado em março. Ele comandou o Vasco em 22 jogos, com 9 vitórias, 6 empates e 7 derrotas. O clube ainda não anunciou o substituto. O México é o primeiro classificado para a próxima fase da Copa do Mundo de 2026. Os mexicanos garantiram antecipadamente a vaga ao derrotar há pouco a Coreia do Sul por 1-0 no estádio Akron, em Guadalajara, pela segunda rodada do Grupo A. O gol da classificação foi marcado por Romo, no segundo tempo. Com o resultado, os donos da casa somam 6 pontos e lideram a chave. A seleção sul-coreana permanece na segunda posição. República Tcheca e África do Sul, com 1 ponto cada, ocupam respectivamente o terceiro e o quarto lugares. Próximo informativo, às 6 da manhã, outras notícias também no nosso site jb.fm. Eu sou Maurício Berger e vou ficando por aqui, deixando vocês numa madrugada com muita música legal, aqui em 99,9 na JBFM. Obrigado pelo seu carinho e uma super sexta-feira para você.
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0: Fragile com Sting na JBFM. Earth, Wind and Fire, Could It Be Right? Milli Vanilli, I'm Gonna Miss You. 6 horas, bom dia.
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0: Entrou em vigor às 3 da madrugada o aviso da Marinha de ressaca no litoral do Rio, válido até a 0 hora de sábado. Ondas de até 2,5 metros podem atingir a orla da cidade. Por isso, na vigência do aviso, é importante que a população evite o banho de mar e também permanecer em mirantes próximos às ondas. O Detran do Rio abre hoje inscrições para o curso de condução de veículos de emergência. A ideia é aperfeiçoar, instruir, qualificar e atualizar motoristas profissionais que pretendam exercer a atividade remunerada na condução de ambulâncias e outros veículos de serviço. O curso é ministrado pela Escola Pública de Trânsito do Detran. São 25 vagas. Os interessados devem se inscrever pelo site do Detran Rio. As aulas serão de 6 a 17 de julho, das 8 da manhã ao meio-dia. Para incluir o curso na CNH digital, o aluno precisará fazer uma prova eletrônica mediante pagamento de um Duda no valor de R$ 156,80. Próximo informativo daqui a pouco às 7 horas, o painel JB Primeira Edição. Outras notícias também no nosso site. Acesse jb.fm. 6 horas, 1 minuto. Hoje é sexta-feira, dia 19 de junho de 2026. Eu sou Alexandre Tavares e vou ficar com você até às 10 da manhã. Vamos juntos, com muita música e informação do seu jeito aqui na JBFM, a rádio mais ouvida do Rio de Janeiro. Obrigado pela sua companhia.
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5: Faltam 16 minutos para as 7. Bom dia.
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0: Shake Down, Gregory Abbott, Renato Russo e Paulo Ricardo, A Cruz e a Espada. Faltam 3 minutos para as 7. Bom dia.
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0: Muito bom dia, 7:01, sexta-feira, 19 de junho de 2026. O painel JB Primeira Edição traz hoje os seguintes destaques. Brasil encara Haiti com mudanças no time, mas Ancelotti não diz quais. México vence Coreia do Sul por 1-0 e é o primeiro a se classificar para a próxima fase da Copa. Vasco demite Renato Gaúcho em plenas férias. PGR dá parecer contrário à suspensão da lei da dosimetria, que pode reduzir pena de Bolsonaro e aliados. Supremo tem maioria para rejeitar recursos e manter condenações pela morte de Marielle Franco. 7:02. Painel JB Primeira Edição está começando agora. Bom dia.
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0: Dead Swims na JBFM Lose Control. Paralamas do Sucesso tendo a lua. Lia com o grupo Toto. 7:14. Bom dia. Vamos agora às primeiras notícias do trânsito com o nosso repórter Carlos Eduardo Cardoso. Bom dia, Cadu.
1: Bom dia, Alexandre Tavares, ouvintes da JB. Iniciamos agora a cobertura de trânsito nesta manhã de sexta-feira. Um acidente está provocando a interdição de uma faixa de rolamento da rua Cândido Benício por conta do acesso a Godofredo Viana, pista em direção ao Largo do Tanque. Por conta desse acidente, tem congestionamento na Cândido Benício a partir da altura da Praça Seca, no deslocamento em direção a Jacarepaguá. O caminho pela Estrada do Catonho ou Linha Amarela servem de opções da Zona Norte em direção à Zona Oeste da cidade. Quem puder fazer uso do transporte público, o corredor Transcarioca é uma opção circulando pela própria Cândido Benício, mas na calha do BRT não há interdição nesse momento. A movimentação é apenas intensa na Cândido Benício, no sentido contrário, para quem se desloca em direção ao Largo do Campinho. Carlos Eduardo Cardoso para a JBFM.
0: Obrigado, Gadu, pelas primeiras do trânsito de hoje. Bom trabalho para você de apuração. Até daqui a pouco. 7:15. Bom dia.
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0: James Blunt na JBFM 1973. O título dessa música, gravada em 2007 para o segundo álbum de Blunt, All the Lost Souls, faz referência ao ano da inauguração da mais tradicional discoteca de Ibiza na Espanha, chamada Pacha, onde Blunt trabalhou como DJ e que foi inaugurada em 1973. Essa letra faz referência a algumas canções populares americanas, como As Time Goes By, de 1931, It's the Same Old Song, gravada em 1965 pelo grupo Four Tops, Here We Go Again, de 1967, e I Can See Clearly Now, escrita e gravada por Johnny Nash, em 1972. 1973, com James Blunt, na JBFM. 7:27. Bom dia!
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4: Foi liberada a faixa da rua Cândido Benício, próximo da Godofredo Viana, sentido Largo do Tanque. Mais cedo teve um acidente interditando parcialmente a via. Ainda tem congestionamento a partir da Praça Seca, até um pouco antes da Praça Seca, no deslocamento em direção a Jacarepaguá, em direção ao Tanque, pela Cândido Benício. Estrada do Caton e Linha Amarela seguem como opções nesse momento da Zona Norte em direção à Zona Oeste. Tem congestionamento na linha vermelha, na altura da BR-040, deslocamento em direção ao centro, retenções também a partir do Fundão, passando pela Maré e Caju até São Cristóvão na linha vermelha. Avenida Brasil tem trânsito intenso, nesse momento em direção ao centro, as retenções são mais frequentes a partir de Irajá, tanto na pista central quanto na pista lateral, altura do Trevo das Margaridas, Trevo das Missões e também na movimentação próximo da linha amarela. Na altura de Benfica, retenção também na pista lateral. A central tem boa movimentação em direção ao centro, sem dificuldades agora no acesso ao gasômetro e ponte Rio-Niterói pela Avenida Brasil. Carlos Eduardo Cardoso para a JBFM.
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0: A seleção brasileira entra em campo logo mais às 21h30 da noite com mudanças na escalação para enfrentar o Haiti pela segunda rodada do Grupo C da Copa do Mundo na Filadélfia. As alterações foram confirmadas pelo técnico Carlo Ancelotti, que, no entanto, não antecipou quais serão elas. Apesar de já ter definido a equipe para essa partida, o treinador fez mistério e deu sinais de que Endrick ainda vai continuar na briga por um lugar entre os titulares. Sobre o jovem atacante de 19 anos, Ancelotti disse que o jogador é um talento extraordinário e que o Brasil vai aproveitar suas qualidades nesta Copa do Mundo e na próxima. O treinador também avaliou que Endrick é paciente, não tem pressa e é muito maduro para a idade que tem. JBFM, 7h32. Bom dia.
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1: Quem tem iPhone no Brasil já pode baixar aplicativos de lojas rivais e usar sistemas de pagamento de terceiros. A mudança faz parte de um acordo entre a Apple e o CAD, Conselho Administrativo de Defesa Econômica, após meses de disputa. Com a mudança, os donos de iPhones também vão poder usar métodos de pagamento diferentes do sistema da Apple. As duas opções, a da Apple e de terceiros, deverão ser exibidas lado a lado para os usuários.
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1: Sexta-feira no Rio, começando com tempo bom, mas muitas nuvens. O Instituto Nacional de Meteorologia prevê para hoje temperatura máxima de 25 graus. JBFM 742. Bom dia.
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0: On the Richer, Kiss Me, Cidade Negra, Estrada, Robbie Williams, Phil. Faltam 10 minutos para as 8. Bom dia.
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2: Trânsito com retenção nesse momento na Marechal Rondon, deslocamento do Mera em direção ao centro, até a altura do bairro do Riachuelo, dificuldades nesse momento, a partir desse ponto, boa movimentação ao longo do percurso, há sinais de trânsito, por isso essa retenção além do fluxo de veículos. No final do trajeto da Grajaú Jacarepaguá, boa movimentação no acesso a José do Patrocínio, apenas intensa circulação na José do Patrocínio e na Teodoro da Silva. Já na Professor Manuel de Abreu, há um trecho de retenção até a altura da rua Maxwell, o caminho pela Pereira Nunes, depois utilizando a Barão de Mesquita em direção à rua São Francisco Xavier, é uma opção nesse momento para quem faz o deslocamento nesse sentido, em direção ao Largo da Segunda-feira. Tem congestionamento na Avenida Repelé em direção ao centro, a partir do acesso pela Professor Manuel de Abreu, até a passagem pelo viaduto do Valdo Cosa, até próximo da estação do metrô de São Cristóvão. Boa circulação nesse momento na movimentação pela Teixeira Soares, para quem segue em direção ao centro da cidade. Na Praça da Bandeira também boa movimentação nesse momento. O trânsito é intenso na circulação pela Presidente Vargas e no acesso a Francisco Bicalho a partir da Praça da Bandeira, mas sem retenção. Lenta movimentação na transição do elevado Rufino Pizarro para o elevado Engenheiro Frei Senete. Carlos Eduardo Cardoso para JBFM.
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6: O México é o primeiro classificado para a próxima fase da Copa do Mundo de 2026. Os mexicanos garantiram antecipadamente a vaga ao derrotar a Coreia do Sul por 1 a 0 no estádio Akron, em Guadalajara, pela segunda rodada do Grupo A, na noite passada. Gol da classificação foi marcado por Romo no segundo tempo. Com o resultado, os donos da casa somam 6 pontos e lideram a chave. A seleção sul-coreana permanece na segunda posição. República Tcheca e África do Sul, com 1 ponto cada, ocupam respectivamente o terceiro e o quarto lugares. JBFM, faltam 5 minutos para as 8. Bom dia.
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1: Renato Gaúcho não é mais técnico do Vasco. Clube da Colina anunciou a demissão do treinador em plenas férias e informou em nota oficial que a decisão foi tomada em comum acordo. O motivo não foi revelado, mas sabe-se que parte dos jogadores não gostou das críticas públicas feitas por Renato em entrevistas coletivas, o que gerou desgaste junto ao elenco. Renato Gaúcho foi contratado em março. Ele comandou o Vasco em 22 jogos, com 9 vitórias, 6 empates e 7 derrotas. O clube ainda não anunciou o substituto. JBFM 83, bom dia.
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0: Oh Mercy com Baby Come Back. Essa canção foi lançada em 1998 para o segundo álbum do No Mercy. É uma versão de uma música do grupo norte-americano Player, escrita e gravada em 1977 para o álbum de estreia da banda, considerada inclusive a única música de sucesso durante a carreira do Player. No Mercy com Baby Come Back na JBFM. 8:12. Bom dia.
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5: Trânsito lento na ponte em direção ao Rio de Janeiro, dos acessos por Niterói até a subida do vão central, 26 minutos. Tempo estimado de travessia pela Ecovias Ponte nesse deslocamento. Mais cedo teve um acidente na subida do vão central, provocando a interdição parcial da via já liberada, segundo a Ecovias Ponte. Em direção a Niterói, 13 minutos o tempo de travessia. Trânsito intenso no gasômetro para quem chega ao Rio pela ponte. Trecho de São Cristóvão da Avenida Brasil tem boa movimentação em direção a Rodrigues Alves, isso na pista central da Avenida Brasil em São Cristóvão. A lateral tem boa movimentação em direção a Francisco Bicalho. Trânsito intenso na Bicalho, lento próximo do IML em função do acesso para a agulha da pista lateral para a pista lateral pela agulha de acesso na altura do IML. A movimentação é intensa nesse momento na Avenida Presidente Vargas, na altura do Prédio dos Correios, em direção à Candelária, sem retenção, boa movimentação também na pista central e na Afonso Cavalcante, via atrás do Prédio dos Correios, que é uma opção para quem chega ao centro a partir da Praça da Bandeira e se desloca em direção a Marquês de Pombal e ao elevado 31 de março. O trânsito é intenso no elevado 31 de março, lento em alguns pontos até o acesso ao túnel. Tem trânsito lento também na passagem pelo viaduto Engenheiro Noronha, já chegando a Laranjeiras e se deslocando em direção a Muniz Barreto, em direção à Praia de Botafogo. Tem retenção a partir da Praia de Botafogo pelo viaduto Santiago Dantas, Fernando Ferrari e um trecho da Pinheiro Machado até as proximidades do Palácio Guanabara para quem se desloca em direção ao túnel Santa Bárbara. Carlos Eduardo Cardoso para JBFM.
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0: O Procurador-Geral da República, Paulo Gonet, se manifestou contra a suspensão da lei da dosimetria, que prevê reduzir as penas de condenados por atentados golpistas. Aprovada em 2025, a regra permite diminuir as penas de condenados pelos ataques de 8 de janeiro de 2023 e também do ex-presidente Jair Bolsonaro, condenado a 27 anos e 3 meses de prisão pela trama golpista. A norma foi vetada na íntegra pelo presidente Lula. Porém, parte do veto foi derrubada no Congresso, que promulgou a lei. O relator do caso no STF, Alexandre de Moraes, suspendeu em maio a aplicação da norma até que o plenário analise ações que questionam a regra. Com o parecer da Procuradoria-Geral da República, o caso já pode ser levado para julgamento no plenário. JBFM 8:17. Bom dia.
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1: A primeira turma do Supremo Tribunal Federal formou maioria de votos para rejeitar recursos e manter as condenações dos 5 acusados de planejar o homicídio da vereadora Marielle Franco em 2018, no Rio. A emboscada contra a vereadora também resultou na morte do motorista dela, Anderson Gomes. A decisão do STF mantém as penas de 9 a 76 anos de prisão dos irmãos Domingos e Chiquinho Brazão, do delegado Rivaldo Barbosa, do major da Polícia Militar Ronald Alves Pereira e do também PM Robson Calixto Fonseca. O relator do caso, Alexandre de Moraes, votou pela rejeição dos recursos e foi seguido pelos ministros Cristiano Zanin e Flávio Dino. Ainda falta o voto da ministra Carmen Lúcia. JBFM, 8h27. Bom dia.
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0: Backstreet Boys, I Want It That Way, Michael Bublé, Home, Skank, Resposta, 8h35, bom dia.
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5: Trânsito já normalizado nesse momento na rua Cândido Benício, movimentação apenas intensa no deslocamento em direção ao Largo do Campinho, mais cedo por conta de um acidente, chegou a ficar congestionado a partir da Praça Seca em função desse acidente na altura da Godofredo Viana, a pista já foi liberada, também trânsito apenas intenso na Cândido Benício no deslocamento em direção ao Largo do Campinho. Tem retenção agora no trecho de Jacarepaguá da linha amarela, deslocamento em direção à Barra da Tijuca, isso em função da movimentação da Avenida Ayrton Senna em direção à Orla. O trânsito é lento nesse momento na Avenida Ayrton Senna, na altura da Gardênia Azul. Passando da passarela da Gardênia, movimentação apenas intensa, sem grande dificuldade nesse momento, em direção à Avenida Lúcio Costa. No sentido contrário, a Avenida Ayrton Senna tem boa movimentação em direção à linha amarela. No trecho de Jacarepaguá da linha amarela, boa circulação também em direção ao Fundão. No sentido Fundão, as dificuldades ocorrem mais no trecho da Zona Norte, em função do fluxo de veículos e também dos acessos à Avenida Brasil e à Linha Vermelha. Trânsito com retenção nesse momento na Embaixadora Abelardo Bueno, pista lateral e central, na altura do Parque Olímpico, para quem se desloca da Salvador Allende em direção à Avenida Ayrton Senna. Carlos Eduardo Cardoso para JBFM.
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14: Olá, amigos da JBFM. O Vasco demitiu o técnico Renato Gaúcho. É isso mesmo que você está ouvindo nesta sexta-feira. Não há nenhum erro na minha informação. Período de férias, os treinadores e jogadores voltam na próxima segunda-feira, mas o Vasco não terá mais Renato Gaúcho. Aliás, foi um comum acordo. Os resultados não foram bons e o Renato soube que os reforços também não viriam como ele queria. Então o Vasco agora busca um substituto. O Flamengo agora se prepara para os amistosos em julho, assim como o Botafogo. O Flamengo vai jogar em Portugal e o Botafogo na Rússia, sendo que o Botafogo também tem questões financeiras pesadas para resolver, como o pagamento de mais de 200 milhões de reais por compras de jogadores a clubes da MLS. O Fluminense busca soluções para a zaga, não desistiu de Nino e Thiago Silva. Eu sou o Fábio Azevedo e volto no Painel JB, segunda edição por dentro do jogo, e desejo a você um excelente dia.
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0: A imagem aponta a zona de segurança que Israel deseja manter para proteger o norte do país de ataques do grupo extremista Hezbollah, a 10 quilômetros de sua fronteira. O acordo de paz entre os Estados Unidos e Irã exige o fim dos combates em todas as frentes, inclusive no Líbano. Mas o primeiro-ministro israelense Benjamin Netanyahu tem rejeitado de forma contínua os apelos de Donald Trump para retirar as tropas do território libanês e parar com os bombardeios. JBFM, faltam 11 minutos para as 9. Bom dia.
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Após desafiar o acordo entre Estados Unidos e Irã com um ataque ao sul do Líbano na quinta-feira, Israel divulgou nas redes sociais um mapa em que mostra a ocupação de suas tropas no território libanês. A imagem

0: Tina Turner, What's Love Got to Do with It? Titãs, família Bruno Mars, Leave the Door Open. Faltam 3 minutos para as 9. Bom dia.
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4: Trânsito intenso nesse momento na linha vermelha, na altura da BR-040, sem congestionamento nesse momento. As retenções ocorrem mais à frente, a partir do Fundão, em direção ao centro. Primeiro, por conta do acesso à Avenida Brigadeiro Trompovski, em direção à Ilha do Governador e à Avenida Brasil. Depois, o fluxo de veículos em direção ao centro e o trecho, onde há o estreitamento de pista na passagem da linha vermelha sobre a Rua Bela. Na Avenida Brasil, trânsito intenso em direção ao centro. As retenções são mais frequentes a partir do Trevo das Missões, tanto na pista central quanto na lateral, principalmente nesse ponto, próximo da BR-040, depois mais à frente, entre Ramos e Manguinhos, em função da movimentação próximo da linha amarela. Na altura de Benfica, trânsito intenso na pista central lateral, sem grande dificuldade na Brasil, boa movimentação nos acessos ao gasômetro e à ponte Rio-Niterói. O trânsito é apenas intenso nesse momento no elevado 31 de março, deslocamento em direção ao túnel Santa Bárbara. Quem segue em direção ao Rebouças perde tempo na transição do elevado Rufino Pizarro para o elevado Engenheiro Freycinetti, no deslocamento em direção ao Rebouças a partir da linha vermelha. A Avenida Rei Pelé tem trânsito intenso e retenção na altura do Estádio do Maracanã, passando pelo viaduto Oduvaldo Cosi até a chegada a Teixeira Soares. Eu estou encerrando agora a cobertura de trânsito desta manhã. Obrigado a você, ouvinte, pela sua atenção. Alexandre Tavares, ouvintes da JB, tenham todos uma boa sexta-feira. Carlos Eduardo Cardoso para a JBFM.
0: Obrigado, Cadu, pelas informações do trânsito de hoje. Bom dia para você também. Bom descanso, um ótimo fim de semana. Até segunda. 9:01.
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1: O investimento em publicidade para a internet no Brasil cresceu 24,3% e alcançou R$ 2,140 bilhões de reais no primeiro trimestre deste ano. É o que aponta um relatório divulgado pelo Fórum da Autorregulação do Mercado Publicitário. Com a evolução, o segmento supera pela primeira vez as verbas destinadas à TV aberta no período.
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1: A sexta-feira no Rio segue com tempo bom, mas muitas nuvens. Segundo o Instituto Nacional de Meteorologia, a temperatura hoje não deve passar dos 25 graus. JBFM 912, bom dia.
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0: I Wanna Be Where You Are, com José Feliciano. Essa música foi gravada pela primeira vez por Michael Jackson em 1972 para o álbum Got To Be There, do Jackson 5. 8 anos depois, o José Feliciano gravou em inglês um cover da música para o seu primeiro álbum, essa canção que a gente escutou. Em 1982, lançou uma versão em espanhol para a canção. José Feliciano com I Wanna Be Where You Are, na JBFM 919. Bom dia.
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0: Sinais da Rua São Francisco Xavier, na altura da Rua Radialista Valdir Amaral, no Maracanã, estão apagados, informa o Centro de Operações Rio. Trânsito está lento, com pontos de retenção no trecho.
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0: 921, bom dia.
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0: A Polícia Civil de Brasília marcou para o próximo dia 24 uma audiência por videoconferência com Jair Bolsonaro sobre uma arma vinculada ao ex-presidente apreendida numa blitz no começo da semana. A decisão foi comunicada ao ministro Alexandre de Moraes, do Supremo Tribunal Federal. A polícia abriu um inquérito após apreender a pistola, que estava sob responsabilidade da equipe de segurança de Bolsonaro. As informações produzidas nesse inquérito serão compartilhadas com o gabinete de Alexandre de Moraes. A arma foi recolhida porque não havia sido apresentada a documentação necessária para o porte. O sargento responsável não estava com o certificado obrigatório de registro. JBFM 933. Bom dia.
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0: Jeremy Jackson, Do What You Do. Beto Guedes, O Sal da Terra, I'm Like a Bird. Nelly Furtado, faltam 19 minutos para as 10. Bom dia.
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0: A Receita Estadual do Rio autuou em R$ 675 mil uma empresa que transportava etanol hidratado de forma irregular. A apreensão de 2 caminhões-tanque com carga total de 124 mil litros ocorreu no posto de controle fiscal de Itatiaia. A mercadoria estava avaliada em mais de R$ 613 mil. Trabalho de fiscalização no âmbito da Operação Foco acontece por meio de uma parceria entre a Secretaria de Fazenda e o Gabinete de Segurança Institucional. JBFM, faltam 18 minutos para as 10. Bom dia.
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1: Com o fim do pagamento em dinheiro nas passagens dos ônibus do Rio a partir de 28 de junho, Jaé ganha cerca de 3 mil novos usuários por dia, segundo informação da Secretaria Municipal de Transportes. Para facilitar a adesão ao Jaé, a rede física de atendimento foi ampliada, totalizando cerca de 1.600 pontos de atendimento. Agora, o cadastro no sistema de bilhetagem da prefeitura pode ser realizado em banca de jornal, estabelecimento credenciado, além de bilheterias e máquinas de autoatendimento instaladas nas estações do VLT, BRT e metrô do Jardim Oceânico a Botafogo. Pagamento da passagem dos ônibus também pode ser feito por Pix. JBFM, faltam 7 minutos para as 10. Bom dia.
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0: Esse foi o grupo Simply Red com Wonderland, Jota Quest, Fácil, James Morrison, You Give Me Something. 10 horas. Painel JB primeira edição termina por aqui depois de ter levado a você os seguintes destaques. Brasil encara Haiti nesta sexta-feira às 9:30 da noite com mudanças no time, mas Ancelotti não diz quais. México vence Coreia do Sul por 1-0 e é o primeiro a se classificar para a fase da Copa. Gol de classificação foi marcado por Romo. Vasco demite Renato Gaúcho em plenas férias, sem revelar o motivo. PGR dá parecer contrário à suspensão da lei da dosimetria, que pode reduzir pena de 27 anos e 3 meses de prisão de Bolsonaro e de aliados. Supremo tem maioria para rejeitar recursos e manter condenações pela morte de Marielle Franco. Falta o voto da ministra Carmen Lúcia. Painel JB primeira edição volta na segunda-feira às 7 horas. Você ainda pode ouvir as notícias do programa de hoje acessando o podcast do painel no nosso site jb.fm ou canal jb.fm/WhatsApp. Não deixe de baixar também o nosso aplicativo. 10 horas 2 minutos. Eu sou Alexandre Tavares. Fico por aqui. Estarei de volta amanhã, a partir das 7 da manhã. Muito obrigado para você que me acompanhou até aqui. Continue ligado na JBFM. Música e informação do seu jeito. Ótimo dia para você. Um bom fim de semana. Até amanhã.
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excelente sexta-feira aí pra você, Jane. Por aqui até as 2 da tarde, música boa e informação. Obrigada pela sua companhia. Agora é a vez da Mariah Carey. We Belong Together.

0: 1981, na JB Doma Clean. Castles in the Air. Bom dia pra você, 10h21.
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0: Uma faixa da pista central da Avenida Brasil está interditada por causa de uma carreta enguiçada na altura de Parada de Lucas. O trânsito está lento no sentido centro. Na Avenida Ayrton Senna, para quem vai para a Orla, o trânsito está intenso na altura da Gardenia Azul e lento próximo à estação BRT Via Parque.
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0: Lighthouse Family Loving Every Minute, Eric Clapton, Change the World, Rita Lee, Mutante, John Secada, Angel. Bom dia, bom ter você por aqui.
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4: 10h43.
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0: Terça-feira está boa aqui na programação da JBFM, o som da Xadê, Legião Urbana, Giz, John Legend, All of Me, Culture Club e a romântica Love is Love. Bom dia pra você, 11 em ponto.
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0: O programa Move Brasil, destinado a taxistas e motoristas de aplicativo para compra do carro zero, entra em vigor nesta sexta-feira. 11 montadoras e 42 modelos de veículos estão cadastrados para atender 600 mil inscritos no programa, que oferece crédito facilitado com condições diferenciadas de financiamento. O valor máximo do veículo financiado deve ser de R$ 150 mil. Reais. Com os 30 bilhões de reais em crédito repassados pelo Ministério da Fazenda ao BNDES, o volume de vendas de carros leves pode crescer até 15%. Duas estátuas romanas de mármore com cerca de 1.700 anos foram encontradas em ótimo estado de conservação em Israel. As esculturas estavam posicionadas de cabeça para baixo em um tanque de vinho em uma vinícola da era romano-bizantina. A descoberta ocorreu durante a escavação para a realização de obras de ampliação de ferrovia próximo a Biniamina, no noroeste do país. Próxima informativa ao meio-dia. 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

0: Os melhores clássicos você ouve aqui em 99,9 do seu jeito. The Police, Have a Breath You Take. Baby Consuelo, um auê com você. A High, Stay on This Road. É primeiro da sequência, Madonna, Crazy for You.
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0: A Focus Companhia de Dança apresenta a Intervenção Urbana Trupe no próximo fim de semana no Rio. Nas apresentações gratuitas, os bailarinos ocupam espaços públicos com uma coreografia itinerante inspirada nos artistas mambembes. As apresentações da trupe acontecem no dia 20, no Retiro dos Artistas, e no dia 21, na Praça Paris. A performance, criada pelo coreógrafo e diretor artístico Alex Neural, tem duração de 35 minutos a partir das 3 da tarde. O Retiro dos Artistas fica na rua Retiro dos Artistas, 571, no Pechincha, e a Praça Paris, na Avenida Augusto Severo, 342, na Glória.
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0: 11h25.
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0: sexta aqui na JBFM, Rod Stewart, Forever Young. Bom dia pra você.
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2: Olá, amigos da JBFM. A vitória do México por 1-0 em cima da equipe da Coreia do Sul garantiu um dos anfitriões na fase de mata-mata, o primeiro classificado para a segunda fase da Copa do Mundo. Hoje tem Brasil, às 21h30, pelo horário de Brasília, a seleção enfrenta a equipe do Haiti lá na Filadélfia, sem Neymar, que seguiu fazendo tratamento na cidade de Morristown. Eu sou o Fábio Azevedo e volto aqui, direto da Copa, na JBFM.
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0: It is called To Say I Love You, Stevie Wonder, na JB.
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0: O governo federal fixou em R$ 5.100 o piso salarial para profissionais da educação básica. A lei, sancionada nesta sexta-feira e válida a partir de janeiro deste ano, para professores com jornada de 40 horas semanais e profissionais que atuam na direção, planejamento, supervisão e coordenação educacional. O aumento de 5,4% representa ganho real de 1,5%, acima da inflação medida pelo Índice Nacional de Preços ao Consumidor de 2025, que foi de 3,9%. Pelas novas regras, o piso será atualizado todos os anos por ato do Ministério da Educação. O presidente Lula assinou nesta sexta-feira um decreto para bloquear recursos financeiros de bets ilegais no Brasil, com o objetivo de aumentar a fiscalização sobre empresas que exploram as apostas de forma irregular. Os valores congelados após o devido processo legal serão destinados ao Fundo Nacional de Segurança Pública para combater as estruturas financeiras do crime organizado no país. Próxima informativa, uma hora. 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
0: 12:01.
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0: Mais uma sequência musical aqui na JBFM, Against the Wind. Trilha sonora dos amantes da boa música nos anos 80, Bob Seger. Por aqui, Lionel Rich, I'm Coming Home, Lulu Santos, Como Uma Onda e The Cars Drive.
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0: Acidente com uma motocicleta no túnel acústico Rafael Mascarenhas, na Gávea, ocupa uma faixa no sentido São Conrado. Equipes do Corpo de Bombeiros e da Sete Rio estão no local. O trânsito apresenta retenções desde a rua Mário Ribeiro.
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0: Meio-dia e 21.
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0: Mr. Broken Wings. Meio-dia e 39 no Rio, música e informação do seu jeito.
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13: Mantenha distante o sedentarismo, o excesso de álcool e os alimentos ultraprocessados. Eles são responsáveis pela escalada do sobrepeso e da obesidade, o que aumenta diversos riscos à saúde. 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Estas práticas inovadoras tornam a MedRio uma referência mundial em check-up médico. O foco da MedRio é agregar saúde à vida dos seus clientes. Eu sou Gilberto Ururaí e lembro você, saúde é prevenção.

0: clássico maravilhoso aqui na programação da JB America. You Can Do Magic. John Mayer e Urbarius Wonderland, os Paralamas do Sucesso. Me ligue, a primeira Bee Gees for Whom the Bell Tolls. 12:57 no Rio.
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0: O Brasil tem 8 milhões de analfabetos, como revela a Pesquisa Nacional por Amostra de Domicílios em Educação de 2025. Desse total, 4,9 milhões de pessoas têm mais de 60 anos. O estudo do IBGE mostra também que 4,9% da população com mais de 15 anos não consegue ler nem escrever. Esta é a primeira vez desde a criação da PNAD Educação que a proporção de brasileiros analfabetos acima de 15 anos fica abaixo de 5%. O Ministério Público Federal pediu à Justiça a demolição de construções consideradas irregulares no Parque dos Patins, na Lagoa Rodrigo de Freitas. O órgão afirma que os quiosques foram erguidos sem autorização do Instituto do Patrimônio Histórico e Artístico Nacional, em área tombada pela União. O Ministério Público também solicita a recuperação da vegetação afetada no local. Próxima informativa às 14h. 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
0: 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JBFM, agora 1:01 no Rio. Ótima sexta aí para você que está sintonizado em 99,9 no site, na Alexa, no aplicativo, onde você estiver. Obrigada pela companhia. 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

0: It Must Have Been Love, Roxette no JB.
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0: No dia 27 de junho, o Museu Histórico Nacional reabre parcialmente suas portas com a exposição temporária Sabores da Tradição, História da Alimentação na China Antiga. A mostra exibe cerca de 120 objetos provenientes do Museu Nacional da China, em Pequim. São peças de cerâmica, bronze e porcelana que atravessam cerca de 10 mil anos de história. A exposição integra a programação do Ano Cultural Brasil-China 2026, com o objetivo de provocar uma reflexão sobre a civilização chinesa a partir da alimentação. A visitação é gratuita, de quarta a domingo, das 10 da manhã às 6 da tarde, até 11 de outubro.
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0: 1:22.
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0: clássico do Michael Jackson, Rock With You. Para o Vermelho, Bete Balanço, 2:01, sexta-feira linda de sol no Rio de Janeiro. Temperatura média de 26 graus agora, tarde boa para você. Eu sou o Christian Ferraz, nós seguimos juntos até às 6.
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0: O governo federal editou medida provisória para liberar 8 bilhões de reais em empréstimos para as companhias aéreas nacionais. O crédito pretende reduzir os impactos de conflitos no Oriente Médio nos preços no querosene de aviação. O confronto já provocou aumento superior a 70% no preço do querosene de aviação, com reflexos significativos nos custos operacionais do setor aéreo brasileiro. As inscrições para concorrer a vagas do segundo semestre do Sistema de Seleção Unificada terminam nesta sexta-feira, às 11h59 da noite. 34 instituições, como universidades, instituições, institutos federais, aderiram ao processo seletivo dessa etapa inédita e complementar do SISU. O sistema amplia as chances de acesso à educação superior pública de estudantes que tenham participado de uma ou mais edições do Enem nos últimos 3 anos. Próximo informativo às 3 horas. 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
0: 2:05.
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0: Spice Girls to Become One, Will to Power, Baby Love Away. Agora 2h22, bom ter você na JBFM.
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0: Foi liberada a faixa da linha amarela que estava com um trecho ocupado na altura do acesso 8, no sentido Barra, por causa de um carro enguiçado. O Centro de Operações avisa, no entanto, que o trânsito permanece com retenções por lá.
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2: São 2h24.
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0: Duran Duran e a releitura do clássico do Bob Dylan, Lay Lady Lay. Essa lançada em 1995 no álbum Thank You. O original é de 1969, claro. Por aqui os vocais do Simon Le Bon. Coldplay Paradise, JBFM 2:41. Boa tarde pra você.
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10: Olá, tudo bem?
5: Para quem busca lucrar com operações de compra, reforma e venda de imóveis, o chamado house flipping, escolher o bairro certo é tão importante quanto encontrar uma boa oportunidade. Segundo Ramiro Delgado, CEO do Trade Imobiliário, os bairros do Rio que oferecem as melhores oportunidades para este segmento são Leblon, Ipanema e Copacabana. Ele diz ainda que para o flipping dar certo, é preciso que exista demanda e velocidade na venda. Eu fico por aqui e até amanhã.
0: 2h46, ótima sexta para você que está com a gente no rádio ou no streaming. Chegando clássico com Tracy Chapman.

0: Daryl Hall, John Loach, Say It Is and So, 3 e 2, boa tarde.
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0: 8 milhões e 400 mil pessoas com 15 anos ou mais não sabiam ler e escrever no Brasil em 2025. É o que apontam dados da Pesquisa Nacional por Amostra de Domicílios Contínua Educação do IBGE divulgada hoje. O número corresponde a uma taxa de analfabetismo de 4,9%, a menor desde o início da série histórica da pesquisa em 2016. É a primeira vez que o índice fica abaixo de 5%, segundo o IBGE. Em 2024, a taxa era de 5,3%. Mais de 13 mil filhotes de foca foram encontrados mortos na Austrália em decorrência de um surto de gripe aviária. A mortalidade em massa foi na ilha Heard, a 1.700 quilômetros ao norte da Antártica. Os animais foram encontrados por cientistas do governo australiano que faziam levantamentos com drones e em terra entre outubro de 2025 e janeiro de 2026. Os testes confirmaram agora a disseminação do vírus H5N1 na ilha subantártica. Os resultados preliminares revelam taxas de mortalidade extremamente altas, com uma média de 76% em toda a ilha, chegando a 97% em determinado local, atingindo também outras espécies como lobos marinhos, pinguins e elefantes marinhos. Próximo informativo às 4 horas.
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0: House Don't Dream It's Over, JBFM 3:24. Boa tarde pra você.
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3: 3:25.
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0: Ship, Nothing's Gonna Stop Us Now, JBFM 3:42.
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0: Em 99,9, Genesis, Follow You, Follow Me, Roupa Nova, Dona, 4 horas.
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2: 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Não importa se a vida vira de ponta cabeça, relaxa, a Álamo se vira e resolve. 4.1939.
0: O ex-técnico da seleção brasileira, Carlos Alberto Parreira, apresentou melhora no quadro de inflamação pulmonar, mas ainda necessita de cuidados intensivos, segundo informou o Hospital Samaritano, na Barra da Tijuca, onde ele está internado desde quarta-feira. O ex-treinador convive desde 2023 com linfoma de Hodgkin. Trata-se de um tipo de câncer que se desenvolve no sistema linfático. Carlos Alberto Parreira tem 83 anos. Israel e o Hezbollah concordaram hoje em renovar o cessar-fogo no conflito do Líbano. Foi o que informou a agência de notícias Reuters, citando como fonte um membro do alto escalão do governo dos Estados Unidos. Porém, após o anúncio, a Agência Nacional de Informação Libanesa afirmou que Israel voltou a fazer ataques. Segundo a agência, um bombardeio israelense atingiu a cidade de Sejud, no sul do Líbano. Antes, durante a madrugada, Israel já havia atacado o território libanês numa ofensiva que deixou 47 mortos, de acordo com o Ministério da Saúde local. Próximo informativo às 5 horas, o painel JB segunda edição. 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
0: 4:04.
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Adriana Calcanhoto, Cariocas. Whitney Houston, I Have Nothing. JBFM, 4 horas 13 minutos. Boa sexta-feira para você. Ótimo fim de semana.

0: Esse foi Bruce Springsteen, Night Shift, Simple Minds, Mandela Day. JBFM, são 4h21.
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0: Um utilitário enguiçado na Avenida Brasil ocupa um trecho da pista central no sentido Zona Oeste, nas proximidades da Passarela 8, em Bom Sucesso. O Centro de Operações Rio informa que o trânsito tem retenções desde a altura do Caju. Uma equipe da Sete Rios já está no local.
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0: São 4h23.
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0: Já dei Smooth Operator, Kid Abelha na rua, na chuva, na fazenda. JBFM 4:41.
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0: 4:42.
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5: Olá, amigos da JBFM. Estados Unidos está em campo agora e a seleção brasileira às 9:30 da noite. E com novidades, o técnico Carlo Ancelotti vai fazer mudanças, mas ele faz mistério. A tendência é Danilo ser o titular. Quem sabe Fabinho no meio-campo, Matheus Cunha ou Endrick na frente. As dúvidas do técnico Carlo Ancelotti. Aqui na Filadélfia, onde a JB está, muitos torcedores brasileiros estão por aqui aguardando o segundo jogo do Brasil na Copa do Mundo. Eu sou o Fábio Azevedo e falo direto da Copa do Mundo, aqui na JBFM.

0: Believe in Us, Caetano e Djavan, Sina. Agora 4h59.
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9: Cinco horas, 3 minutos, sexta-feira, 19 de junho. O painel JB, segunda edição, traz hoje os seguintes destaques. Brasil encara o Haiti com mudanças no time. Hino nacional brasileiro é apontado como obra-prima e eleito mais bonito da Copa. Governo vai congelar recursos de bets ilegais e usar o dinheiro no combate ao crime organizado. Analfabetismo no Brasil atinge o menor índice da série histórica do IBGE. Esses e outros destaques a partir de agora no Painel JB, segunda edição.
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9: Ana Rodrigues traz pra gente a partir de agora as notícias do tempo e do trânsito. Boa tarde, Ana.
11: Boa tarde, Christian. Boa tarde, ouvintes da JBFM. A previsão para hoje à noite é de céu parcialmente nublado, sem chuva, ventos fracos a moderados, temperatura estável. Máxima para as próximas horas de 22 graus. E agora as notícias do trânsito. A Rua Conde de Bonfim, na Tijuca, está interditada na altura da Rua Marquês de Valença para a realização do evento Alzirão, na Rua Alzira Brandão. Dia de jogo do Brasil contra o Haiti na Copa do Mundo. Também foi interditado o acesso na Rua dos Araújos para a Rua Conde de Bonfim. Desvio do tráfego para a Rua Marquês de Valença. Da Praça Sans Penha para o Largo da Segunda-feira, utilize o trajeto Rua Pareto, Rua Almirante Cochrane, Rua Pereira de Siqueira e Rua São Francisco Xavier. Ponte Rio-Niterói, no sentido Rio, com lentidão na saída para a Avenida Brasil. Tempo de travessia de 22 minutos. Em direção a Niterói, lentidão nos acessos e na descida do vão central ao pedágio. Travessia em 22 minutos. Na Avenida Brasil, em Barros Filho, uma faixa da pista central está ocupada na altura da passarela 28B, devido a um caminhão enguiçado no sentido Zona Oeste. A Sete Rio já atua no local e o trânsito está lento no trecho. Ana Rodrigues para JBFM.
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1: O Brasil terá mudanças na escalação para o jogo contra o Haiti logo mais às 9:30 da noite na Filadélfia, mas o técnico Carlo Ancelotti manteve o mistério. Os jogadores que vão iniciar a partida já estão cientes. É possível que o time entre em campo com Alisson no gol, Danilo, Marquinhos, Gabriel Magalhães e Douglas Santos, Casimiro, Bruno Guimarães e Lucas Paquetá, ou Danilo Santos, Rafinha, Matheus Cunha e Vini Júnior. O Haiti busca o primeiro ponto na história das Copas do Mundo. A equipe está de volta ao torneio após 52 anos, mas nunca conseguiu sequer um empate. Foram 4 jogos na história e 4 derrotas, a última delas para a Escócia por 1-0 na primeira rodada do atual Mundial. JBFM, agora 5:15.
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0: Miller the Best, Lulu Santos, A Cura, agora 5h24.
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3: Nas vias de acesso à ponte Rio-Niterói, o trânsito está congestionado no sentido centro da Avenida Brasil a partir de Ramos e na linha vermelha a partir do Fundão, devido ao acesso à ponte Rio-Niterói. A ponte que está neste momento com tempo de travessia de 22 minutos no sentido Niterói. Também em função do acesso à ponte, há retenção no elevado do gasômetro, no sentido Avenida Brasil e na Avenida Rio de Janeiro, com reflexo na Avenida Rodrigues Alves. Nas avenidas Borges de Medeiros e Epitácio Pessoa, o trânsito está com retenções em direção ao túnel Rebouças. Na Borges de Medeiros, sentido Gávea, boas condições. E também na Epitácio Pessoa, no sentido Ipanema, boa movimentação. Ana Rodrigues para JBFM.
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5: O governo vai congelar recursos de bets ilegais e enviar o dinheiro ao Fundo de Segurança Pública para o combate ao crime organizado. O anúncio foi feito pelo ministro da Fazenda, Dario Durigan, e depois reforçado em vídeo pelo presidente Lula. A medida vem a público um dia depois de uma operação contra um esquema criminoso de movimentação bilionária por meio de sites de apostas ilegais. Durigan explicou que os ministérios da Fazenda e da Justiça vão bloquear administrativamente e de forma preventiva recursos originados desses jogos ilegais. O ministro da Justiça e Segurança Pública, Wellington Lima e Silva, disse que mais de 25 milhões de brasileiros fazem apostas em plataformas ilegais no país. JBFM, agora 5:30.
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1: O hino nacional brasileiro foi apontado como obra-prima e eleito mais bonito dos 48 países que disputam a Copa do Mundo. A escolha foi do site americano The Athletic, braço esportivo do jornal The New York Times, que analisou os hinos de todos os países participantes. Na avaliação, o portal destaca o que chama de gloriosa introdução orquestral de 28 segundos e elogia a melodia de Francisco Manuel da Silva. Além disso, exalta trechos da letra de Joaquim Osório Duque Estrada, como os que fazem referência a não fugir à luta e a expressão Pátria Amada Brasil. JBFM, agora 5h38.
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0: Everything But A Girl Missing, Maroon 5, Sunday Morning. Agora faltam 15 minutos para as 6.
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3: O túnel Rebouças, neste momento, está com trânsito congestionado na direção Rio Comprido. Movimentação intensa no Rebouças, em direção à Zona Sul. O trânsito na Avenida Presidente Vargas está lento em direção à Praça da Bandeira, ao longo da via. Movimentação intensa no sentido Candelária. Já o túnel Santa Bárbara, em direção à Zona Sul, apresenta boas condições. No sentido Zona Norte, trânsito também fluindo sem problemas no túnel Santa Bárbara. Ana Rodrigues para JBFM.
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1: Olá, amigos da JBFM. O Flamengo se reapresentou hoje, dia 28, embarca para Portugal. Três amistosos estão confirmados, dentre eles Benfica e River Plate. O Fluminense, Vasco e Botafogo voltam aos trabalhos na próxima segunda-feira. O Vasco sem treinador, depois da demissão do Renato Gaúcho. Procura-se um substituto. O Fluminense procura um zagueiro ou dois zagueiros. Nino e Thiago Silva seguem no alvo e o Botafogo procura dinheiro para pagar as dívidas de curto prazo e poder registrar novos jogadores.
2: Eu sou o Fábio Azevedo e volto segunda-feira no Painel JB, primeira edição por dentro do jogo, e desejo a você um excelente fim de semana.
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1: Israel e o Hezbollah concordaram hoje em renovar o cessar-fogo no conflito do Líbano. Foi o que informou a agência de notícias Reuters, citando como fonte um membro do alto escalão do governo dos Estados Unidos. Porém, após o anúncio, a Agência Nacional de Informação Libanesa afirmou que Israel voltou a fazer ataques. Segundo a agência, um bombardeio israelense atingiu a cidade de Seju, no sul do Líbano. Antes, durante a madrugada, Israel já havia atacado o território libanês numa ofensiva que deixou 47 mortos, de acordo com o Ministério da Saúde local. JBFM, 6 e 1 no Rio.
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0: Jimmy Cliff, I Can See Clearly Now, Seu Jorge, Felicidade e Lou Combs, Fast Car, JBFM no Rio 6 e 8.
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3: Uma faixa da pista central da Avenida Brasil está interditada no sentido Zona Oeste, na altura de Bom Sucesso, devido a um acidente envolvendo um carro e uma carreta. A Sete Rio está no local e o trânsito está lento no trecho. A movimentação na Barra da Tijuca está intensa na Avenida Armando Lombardi, no trecho com a Avenida Ministro Ivan Lins. Na Avenida Ministro Ivan Lins, na altura da Ponte Velha, grande movimentação. São boas as condições na autoestrada Lagoa Barra, na altura da Joatinga. Movimentação também fluindo sem problemas na Avenida das Américas, na altura da estação BRT Afrânio Costa. Ana Rodrigues para JBFM.
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0: 6:10.
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4: 8.400.000 pessoas com 15 anos ou mais não sabiam ler e escrever no Brasil em 2025. É o que apontam dados da Pesquisa Nacional por Amostra de Domicílios Contínua, Educação, do IBGE, divulgada hoje. O número corresponde a uma taxa de analfabetismo de 4,9%, a menor desde o início da série histórica da pesquisa, em 2016. É a primeira vez que o índice fica abaixo de 5%, segundo o IBGE. Em 2024, a taxa era de 5,3%. JBFM, 6 e 12.
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1: Os Estados Unidos encaminharam a classificação para a fase eliminatória da Copa do Mundo ao vencerem há pouco a Austrália por 2-0 em Seattle pela segunda rodada do Grupo D. Na estreia, a seleção americana goleou o Paraguai por 4-1. No jogo de hoje, o primeiro gol dos Estados Unidos foi marcado pelo zagueiro australiano Burgess, que desviou para as próprias redes ao tentar interceptar um cruzamento. Alex Freeman fechou o placar nos acréscimos do primeiro tempo. Com o resultado, a seleção americana chega a 6 pontos e fica muito perto de garantir a vaga na próxima fase. A Austrália, que venceu a Turquia por 2-0 na estreia, segue na briga pela classificação e vai decidir seu futuro na última rodada da fase de grupos. JBFM 6:22.
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0: América, Tin Man, Skank Tiver e Bruno Mars, Love Strain, JBFM 6:30.
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2: Duas faixas da primeira galeria do túnel Rebouças, no sentido Rio Comprido, estão interditadas devido a um acidente envolvendo carro e moto. Sete Rio e bombeiros atuam na ocorrência e o trânsito está lento desde os acessos pelo viaduto Saint-Hilaire e pelo Humaitá. A movimentação nas avenidas Borges de Medeiros e Epitácio Pessoa, em direção ao túnel Rebouças, também está lenta neste momento. Ana Rodrigues para JBFM.
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10: Tá chegando aos cinemas um drama argentino que eu adorei, As Correntes. Esse é um filme, uma delicada reflexão sobre saúde mental e a dificuldade, muitas vezes, de permanecer à tona quando alguma coisa dentro da gente começa a afundar, né? Ele conta a história de uma estilista argentina que viaja para Genebra para receber um prêmio importante e ali ela comete um ato impulsivo contra a própria vida, que desencadeia uma inesperada acofobia, pânico de água, né? Aí quando volta para Buenos Aires, ela passa a conviver com esse medo paralisante. E enquanto tenta manter ali a normalidade, ela trava também uma batalha silenciosa, que ninguém parece entender totalmente. O filme constrói uma narrativa de rara sensibilidade sobre reconstrução e vulnerabilidade. E se o filme fala sobre sofrimento invisível, também fala sobre esperança, porque no fim, o amor, né, tem o seu poder de cura e de resgate. Corre pra ver. Tô indo, mas eu volto. Sou Renata Boldrini, com as notícias do cinema.
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1: O Irã não vai cobrar as taxas para uso do Estreito de Hormuz durante o período de 60 dias de negociação previsto no acordo de paz com os Estados Unidos. A decisão foi anunciada pelo órgão iraniano responsável pela passagem marítima. Os navios que desejarem passar pelo estreito enquanto o acordo provisório estiver em vigor deverão apresentar pedidos de trânsito com pelo menos 48 horas de antecedência.
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1: O dólar fechou hoje a R$ 5,16 para a venda, com queda de 0,17%. O euro ficou estável e foi negociado a R$ 5,92. A Bovespa encerrou o pregão com leve variação positiva de 0,03% aos 168.333 pontos. JBFM 6:44.
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0: George Michael e Mary J. Blige, yes. Ed Sheeran, How Would You Feel? E Nando Reis, Por Onde Andei? JBFM, 6h53.
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2: As duas faixas da primeira galeria do túnel Rebouças no sentido centro que estavam ocupadas devido a um acidente envolvendo carro e moto foram totalmente liberadas. O trânsito está intenso com pontos de retenção desde a saída da lagoa. Na Avenida Brasil, uma faixa da pista central está ocupada na altura da passarela 14 em Olaria devido a um carro enguiçado no sentido centro. A Sete Rio já atua no local e o trânsito está com retenções desde a altura do Caju. A linha vermelha está com retenções nos dois sentidos na altura do 22º Batalhão da Maré. A movimentação na altura do Caju está intensa. O trânsito está fluindo com mais intensidade, mas sem retenções, na altura do Hospital Universitário da UFRJ, nos dois sentidos. O trânsito próximo à rodovia Washington Luiz está intenso na linha vermelha. Ana Rodrigues, para JBFM.
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2: Olá, amigos da JBFM. A seleção norte-americana, uma das anfitriãs da Copa do Mundo, venceu a Austrália por 2-0 e garantiu vaga na segunda fase da competição. Daqui a pouquinho, a seleção brasileira entra em campo aqui na Filadélfia, 9:30 da noite, pelo horário de Brasília, 8:30, no horário local, para enfrentar o Haiti. Eu sou o Fábio Azevedo e falo direto da Copa aqui na JBFM.
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1: O ex-técnico da seleção brasileira, Carlos Alberto Parreira, apresentou melhora no quadro de inflamação pulmonar, mas ainda necessita de cuidados intensivos, segundo informou o Hospital Samaritano na Barra da Tijuca, onde ele está internado desde quarta-feira. O ex-treinador convive desde 2023 com um linfoma de Hodgkin, um tipo de câncer que se desenvolve no sistema linfático. Carlos Alberto Parreira tem 83 anos. JBFM, 7 e 6 no Rio.
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0: Stevie Wonder, Isn't She Lovely? Cazuza, com o Nosso Amor a Gente Inventa. E ainda Jason Mraz, Love Someone. JBFM 713.
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2: A linha amarela no sentido Barra está com trânsito lento da altura da Avenida Bento Ribeiro Dantas ao acesso 8 Bom Sucesso. Também em direção à Barra da Tijuca, a linha amarela tem lentidão do acesso 5 Del Castilho ao acesso 4 em Pilares. No sentido Fundão, o trânsito está fluindo bem na linha amarela. O trânsito na Avenida Ayrton Senna está lento na altura do Hospital Lourenço Jorge para os motoristas que seguem em direção à linha amarela. Em direção à Orla, movimentação intensa na Avenida Ayrton Senna. Ana Rodrigues para JBFM.
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10: O governo do Rio vai comprar 10.610 fuzis para as forças policiais com dinheiro recuperado através de acordos de delação premiada e de leniência em ações da Operação Lava Jato. Foi o que anunciou o secretário de Segurança Pública, Vitor dos Santos, ao lado do procurador-geral do Estado, Bruno Dibô. O montante recuperado que será usado na compra das armas é de R$ 70 milhões. A determinação partiu do governador em exercício, desembargador Ricardo Couto. JBFM 717.
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1: O governo editou medida provisória para liberar 8 bilhões de reais em empréstimos para companhias aéreas nacionais. O crédito pretende reduzir o impacto dos conflitos no Oriente Médio no preço do querosene de aviação. O confronto já provocou aumento superior a 70% no combustível, com reflexos significativos nos custos operacionais do setor aéreo. JBFM 7:26.
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0: Marvin Gaye, Sexual Healing, Zélia Duncan, Alma, JBFM 7:34.
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2: Na Avenida Atlântica, em direção ao Leme, um acidente envolvendo carro e moto ocupa uma faixa da via na altura do Copacabana Palace. O trânsito está lento desde o Forte de Copacabana. A Avenida Ayrton Senna, no sentido Linha Amarela, está com uma faixa da pista central ocupada na altura da Gardenia Azul por conta de um carro enguiçado. A Sete Rio já foi acionada para o local e o trânsito está com retenções desde a Cidade das Artes. Uma faixa da Rua das Laranjeiras está ocupada na altura da Rua Gago Coutinho devido a um caminhão enguiçado. O trânsito está lento no local. Linha Vermelha com trânsito lento no sentido centro, entre o Galeão e o Caju. No sentido Baixada Fluminense, há retenções na altura do Parque das Missões e lentidão entre o Caju e o Galeão. Na Avenida Brasil, o trânsito é lento na altura da Maré, no sentido Zona Oeste. Há reflexos na saída do viaduto do Gasômetro e no trecho entre Parada de Lucas e Coelho Neto. Já no sentido centro, a Avenida Brasil está com retenção entre Irajá e Cordovil e a partir de Ramos até Manguinhos. Ana Rodrigues para JBFM.
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2: O Ministério Público Federal pediu à Justiça a demolição de construções consideradas irregulares no Parque dos Patins, na Lagoa Rodrigo de Freitas. O órgão afirma que foram erguidos quiosques sem autorização do Instituto do Patrimônio Histórico e Artístico Nacional, em área tombada pela União. O Ministério Público também solicita a recuperação da vegetação afetada no local. JBFM 740.
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1: A lei que elevou para R$ 5.100 o piso salarial dos professores da educação básica foi sancionada hoje pelo presidente Lula. O reajuste de 5,4% é retroativo a janeiro deste ano e se aplica a jornadas de 40 horas semanais. Além dos professores, a medida contempla profissionais de apoio pedagógico, direção, planejamento, supervisão e coordenação. Pelas novas regras, o piso será atualizado todos os anos por ato do Ministério da Educação. JBFM 7:49.
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0: UB40 Can't Help Falling in Love, de Van Lins, Lembra de Mim, Shania Twain, You've Got a Way, JBFM 752.
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9: Ponte com lentidão dos acessos ao pedágio na saída para Niterói. Tempo de travessia de 25 minutos em direção ao Rio. Boas condições. A Avenida Borges de Medeiros está com retenção no sentido túnel Rebouças, na altura do Parque dos Patins, com reflexos na Praça Sibelius. Túneis Uso Ângel e na autoestrada Lagoa Barra, na altura do metrô de São Conrado. No sentido São Conrado, a Praça Sibelius apresenta trânsito intenso na altura da Avenida Bartolomeu Mitre. Hoje é dia de jogo do Brasil contra o Haiti pela Copa do Mundo e já começa a movimentação de torcedores na orla de Copacabana por conta da FanFest. Os motoristas que passam pela Avenida Atlântica enfrentam trânsito lento desde a Rua Xavier da Silveira até o acesso à Avenida Princesa Isabel. Ana Rodrigues para JBFM.
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2: Mais de 13 mil filhotes de foca foram encontrados mortos na Austrália em decorrência de um surto de gripe aviária. A mortalidade em massa foi na Ilha Heard, a 4 mil quilômetros a sudoeste de Perth e a 1.700 ao norte da Antártica. Os animais foram encontrados por cientistas do governo australiano, que faziam levantamentos com drones e em terra entre outubro de 2025 e janeiro de 2026. Os testes confirmaram agora a disseminação do vírus H5N1 na ilha subantártica. Os resultados preliminares revelam taxas de mortalidade extremamente altas, com uma média de 76% em toda a ilha, chegando a 97% em determinado local, atingindo também outras espécies como lobos marinhos, pinguins e elefantes marinhos. JBFM, faltam 3 para as 8.
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1: O presidente dos Estados Unidos, Donald Trump, disse em entrevista ao site americano Axios que o presidente Lula é uma pessoa muito volátil. Perguntado se era fã do brasileiro, Trump respondeu que não pensa nele e que não poderia se importar menos com o petista. As declarações do presidente americano ocorreram num contexto de tensão entre Estados Unidos e Brasil, após o novo tarifaço contra produtos brasileiros e a classificação das facções Primeiro Comando da Capital e Comando Vermelho como organizações terroristas.
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1: O sábado no Rio vai começar com sol e tempo bom, segundo o Instituto Nacional de Meteorologia. À tarde e à noite, o céu deve ficar um pouco nublado, mas não há previsão de chuva. A temperatura deve variar entre a mínima de 13 e a máxima de 27 graus. 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

0: Paralamas, Romance Ideal, Fergie, Big Girls Don't Cry e ainda Foreigner, I Wanna Know What Love Is. Agora 8h11, o painel JB, segunda edição, termina por aqui, depois de ter levado a você os seguintes destaques. Brasil encara o Haiti com mudanças no time daqui a pouco, às 9h30 na Filadélfia. Hino Nacional Brasileiro é apontado como obra-prima e eleito mais bonito da Copa. Estados Unidos vencem a Austrália por 2-0 e encaminham a vaga à próxima fase do Mundial. Trump diz que Lula é volátil e que não poderia se importar menos com o presidente brasileiro. O governo vai congelar recursos de bets ilegais e usar o dinheiro no combate ao crime organizado. Analfabetismo no Brasil cai a 4,9% e atinge o menor índice da série histórica do IBGE. O painel JB, segunda edição, volta na segunda-feira, a partir das 5 da tarde. 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

0: Ana Carolina, quem de nós dois, Charles e Eddie, Would I Lie to You? 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E o vídeo desta semana é com Paulinho Mosca cantando o sucesso A Seta e o Alvo, no cover artístico de 2018. JBFM, 8h25 no Rio. Boa noite. 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A linha amarela tem trânsito lento no sentido Barra da Tijuca, na altura de Del Castilho. Segundo o Centro de Operações da Prefeitura, os motoristas também encontram retenções na altura de Bom Sucesso. No sentido Fundão, o tráfego apresenta boas condições. Na autoestrada Grajaú-Jacarepaguá, as pistas estão livres nos dois sentidos, segundo o COR.
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0: 8h26.
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0: go to the club, do you really want to hurt me? J Quest, só hoje, Earth, Wind & Fire com Reasons, JBFM 8:41.
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10: Olá, amigos da JBFM. Acabou o mistério. O Brasil está escalado para o jogo de hoje, às 21h, pelo horário de Brasília, 20h30, aqui no horário da Filadélfia. Ibanez e Igor foram barrados para a partida de daqui a pouco. Danilo e Matheus Cunha são as novidades. Alisson no gol, Danilo, Marquinhos, o capitão da equipe, Gabriel Magalhães e Douglas Santos, Casemiro mantido, Bruno Guimarães e Lucas Paquetá, Rafinha, Vini Júnior e Matheus Cunha. Eu sou o Fábio Azevedo e falo direto da Copa e volto depois do jogo aqui na JBFM.

0: Coldplay Magic, Simply Red, Say You Love Me. 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
0: 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O Brasil está escalado para o jogo contra o Haiti daqui a pouco às 9:30 na Filadélfia pela segunda rodada do Grupo C da Copa do Mundo. O time entra em campo com Alisson no gol, Danilo, Marquinhos, Gabriel Magalhães e Douglas Santos, Casimiro, Bruno Guimarães e Lucas Paquetá, Vini Júnior, Rafinha e Matheus Cunha. O técnico Carlo Ancelotti disse que orientou o time a fazer pressão alta para forçar o jogo no ataque e depois ter o controle com a posse de bola. A justiça aceitou a denúncia do Ministério Público contra Jorge Luiz Fernandes, ex-chefe de gabinete do então vereador Carlos Bolsonaro, na Câmara Municipal do Rio, e mais 6 assessores por envolvimento num esquema de rachadinha. Com a decisão do juiz Marcelo Rubioli, da primeira vara criminal, os ex-assessores se tornam réus por organização criminosa e peculato, que é o desvio de dinheiro público. Carlos Bolsonaro não está na lista dos denunciados. O documento aponta que Jorge Luiz Fernandes seria o líder e mentor da organização e beneficiário dos saques e transferências dos ex-assessores. Próximo informativo às 10 horas. Outras notícias também no nosso site, jb.fm.
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